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15: 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Mix 95, ótima noite pra você que tá na sintonia do melhor mix do Brasil. Tá no ar o Eletro Mix e a partir de agora são 2 horas de muita música eletrônica com sets e remix preparados pelo nosso queridíssimo DJ Lamarck. E pra começar tem a Loki Ellie Goulding, All By Myself.

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1: Mix 9:30 e esse é só o comecinho do Eletromix. Beyoncé Crazy in Love com remix do Solar. E teve muita coisa boa e ainda tem muitas outras para vir pela frente até as 11 horas da noite. Só o melhor da música eletrônica para você fazer o esquenta da sua noite aqui na programação da Mix. A gente vai para um rápido break e já já tamo de volta.
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1: Mix 10 horas, fechando a primeira hora do Eletromix. Eu sou do Alex Marie, Shake It. E não sai daí que depois do break a gente volta com mais uma hora de muita música eletrônica. Os melhores sets você confere aqui no Eletromix pra fazer o esquenta da sua noite. Não sai daí, já já tamo de volta.
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1: Mix 10:31, Alê Soituv Low Heroes. E por aqui tem muita música eletrônica até as 11 horas da noite. Esse é o Eletromix, fazendo esquenta da sua noite no sábado aqui na programação da Mix. E tá na hora da gente fazer mais uma viagem no tempo para o ano de 2001 e curtir o som do Astroline, Close My Eyes.
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1: Mix 11-1, e essa foi a última do Eletromix desse sabadão. Vini Vici, Corpo e Canção. E você tá afim de conferir sets e remix que o nosso querido DJ Lamarck prepara todo sábado pra rolar aqui no Eletromix, sem ter que esperar o próximo final de semana pra isso? Então faz o seguinte, vai lá no Instagram do nosso DJ, @LamarckAlves, que na bio tem um link que vai direcionar você pro SoundCloud do nosso DJ, e por lá você encontra vários desses super hits que rolam aqui no Eletromix. Mas por hoje deu, hein? Bom set de sábado pra todo mundo, bom domingo, e no próximo sabadão a gente volta com mais uma edição do Eletromix. Até lá!
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0: Set especial que eu, Alok, preparei com muito carinho pra você que curte a Mix. Espero que você tenha curtido e já avisa a sua galera, porque semana que vem tem mais.
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0: você curtir em alto e bom som. Isso aqui é pra explodir a caixa de som, né? Aqui é No Break, a gente não para não. Sente essa energia, o programa continua.
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0: Mix, e agora a gente dá aquela turbinada na programação. Se prepara pra curtir mais um Super Mix. Só tem música legal, então aumenta o som pra curtir. Vamos lá.
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É o Super Mix. Agora, você tá pensando que acabou? Acabou não, tem mais. 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
2: 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A excelentíssima senhora juíza eleitoral da 72ª Zona, sediada em Campina Grande, comunica às eleitoras e eleitores interessados que transferiu as sessões número 14, 15, 16, 17, 18, 19, 20, 21, 22, 23, 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Transferiu as seções números 128, 129, 130 e 162, que funcionavam no prédio da SAB de Santa Rosa, para o prédio do Grupo Escolar Tiradentes, situado na rua Presidente Costa e Silva, 420, bairro de Santa Rosa, Campina Grande. Transferiu as seções números 79 e 80, que funcionavam no prédio da Escola Estadual de Ensino Fundamental e Médio Nossa Senhora do Rosário, para o prédio do Colégio Estadual da Prata, situado na rua Duque de Caxias, 235, bairro da Prata, Campina Grande, Paraíba. Quinta-feira, 27 de agosto de 2026. Rosimeire Ventura Leite, juíza da 72ª Zona Eleitoral.
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0: acontecem entre os meses de novembro e dezembro. Essa turnê do Seal tem como objetivo comemorar os 30 anos de lançamento do primeiro álbum do cara, viu? Os ingressos para os shows do Seal aqui no Brasil estão à venda no site da Eventim. O Seal é um cantor e compositor britânico. Ele canta pop, rhythm and blues e tem sucessos como Crazy e também a balada Kiss from a Rose, trilha sonora do filme Batman Eternamente, de 1995. Bom, você quer saber mais dos shows do Seal? Vai em radiomixfm.com.br, tem tudo lá pra você.
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0: tá chegando aí.
1: Bom dia, Rádio Mix. Aqui é Gabriel Lara, de Ribeirão Preto. Estou aqui no trabalho, dando duro. Com meus parceiros aqui, o Chloe, a Stephanie e a Lupita, a cachorra que manda na empresa.
0: Aí.
1: Toca aí, Céu Azul de Charlie Brown. Muito obrigado, bom dia, bom final de semana a todos.
0: Bora! 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

0: Esse povo.
1: Bom dia, Rádio Mix. Aqui quem fala é Marinaldo. Sou motorista por aplicativo na cidade de Natal. Gostaria de pedir a mais pedida, Raimundos. Um abraço. 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

0: dia, galera da Mix. Aqui é o Rony dos Estados Unidos. Eu gostaria de ouvir a música da Lola Young, Messi. Abraço, valeu.
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0: produção manda pra gente aqui, ó.
1: Bom dia, aqui é Igor de Natal. Primeiramente quero mandar um beijo pra Débora da Rádio Mix Atibaia, pessoa iluminada. E pra ouvir eu peço I Want to Break Free do Queen. Por favor.
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Bom dia, Mix. Aqui é o Robson Ertman, da cidade de Mata, Rio Grande do Sul. Tô ligadinho na programação e gostaria de ouvir a música O Surto, a Cera. Valeu aí, aquele abraço. 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

0: Olivia Dean, Man I Need.
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0: Foi pra fechar por aqui, né? Fechamos por hoje a edição do Pede no Zap. Domingão teve, você participou, mandou seu áudio. Acabou por hoje, só por hoje.
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0: Thales, da banda Maneva, que rádio você ouviu ontem à tarde?
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roqueiros também amam, né? Essa música The Aerosmith fala sobre o término de uma relação. Sabe quando acaba o relacionamento, fica aquele vazio, aquele sofrimento? É sobre isso. Hole in My Soul.

0: Mix 10h27, Gorillaz Feel Good por aqui. Sabe que domingão na Mix é música atrás de música, sempre muita coisa boa pra você. E daqui a pouquinho, 11 da manhã, tem as três mais da história da Mix, sempre as clássicas rolando.
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0: Jarul e Ashanti, Always On Time. Fica aí, na volta tem mais, tem as três mais da história da Mix.
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0: essas foram três das mais pedidas por você em 99. A qualquer momento tem mais.
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7: Mix agora meio-dia e um. Tá no ar mais uma edição do Top Mix com aquelas que você mais curte por aqui na nossa programação. Simples demais. Pra participar, você vai em radiomixfm.com.br, coloca ali o seu like, a sua curtida e aquelas que você escolheu, a gente vai tocar aqui. Vamos começar com o som do BTS.
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0: Mix 1:24, Lola Young, Messi. E agora eu vou tocar um som pra você. Você imagina uma pessoa ligando pro vocalista de uma banda, do Nickelback, no caso, Chad Kroeger, e falando assim, a amiga dizendo pra ele, olha, eu tô aqui no topo de uma montanha, mas eu tô tão alta que eu posso ouvir o céu. E depois ele pegou essa mesma frase e quando encomendaram Hero pra ser a trilha de Homem-Aranha em 2004, ele começou exatamente com essa frase. Eu tô tão alto no céu, I'm so high, I can hear heaven.
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0: por aqui, na Mix.
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0: Mix 5 em ponto, tá no ar o Top Mix Rolê Brasil. E a Rede Mix é a Rede Mix, conectando o Brasil inteiro de ponta a ponta, com os pedidos e as novidades que estão rolando nas nossas afiliadas. E pra começar o rolê de hoje, tem pedido chegando da Mix São Carlos, São Paulo. Então aumenta o som, porque o primeiro de hoje aqui é o som do YouTube, Fireflies.
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1: Mix 5 e 4, Top Mix Rolê Brasil continua rodando pelo país. E o tio Martin Garrix, Firefly, aqui na programação da Mix. Agora o som vem direto da Mix Ponta Grossa, Paraná, com aquela música que não pode parar de tocar por lá e também merece espaço aqui no nosso rolê. Então aumenta o som porque tem a Taylor Swift, The Fate of Ophelia.
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1: Mix 5 e 8, terceira posição de hoje do Top Mix Rolê Brasil, Taylor Swift, The Fate of Ophelia. O Top Mix Rolê Brasil continua viajando pelo tempo e pelo Brasil. Agora a gente volta pra 2008, numa lembrança que chegou na Mix Manaus, Amazonas. Uma daquelas músicas que batem e imediatamente trazem uma época inteira.

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1: Mix 58, Top Mix Rolê Brasil continua conectando o Brasil inteiro de 2008 para 2026. A viagem no tempo continua e agora a parada é em Arapiraca, Alagoas. A galera da Mix Arapiraca, Alagoas mandou o pedido e quem chega por aqui é Di Ferreiro, Deixa Sonhar.
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0: Gaúcho, Paraná. Vamos lá, direto para número 1 da parada. Ele que dispensa apresentações, né? Bruno Mars, Just Might.
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0: programação da Mix Creeping e também teve o Kenny Everybody's Changing.
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0: Mix, faltando 5 minutos para 6 da tarde. Neo Sexy Love, vamos pro intervalo comercial e na volta tem as 3 mais pedidas da história da Mix.
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Jão, por você.

0: Mix 5 para as 8, Pearl Jam Black.
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0: Mais 9, The Weeknd, Daft Punk, Starboy.
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0: Tem novidade de cinema e essa é demais. Agora sim é oficial. Vem aí o filme Guerra Mundial Z2. O filme de ação sobre apocalipse zumbi promete ser uma continuação do longa lançado em 2013. Outra novidade é que a produção vai trazer o retorno do ator Brad Pitt, que foi o protagonista do primeiro filme. A trama original de Guerra Mundial Z acompanha um investigador da ONU que viaja pelo mundo numa corrida contra o tempo para evitar uma pandemia zumbi mundial.

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